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1: Quatro e dezenove.
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0: Senhor, no início desse dia, venho pedir-te saúde, força, paz e sabedoria. Quero olhar hoje o mundo com olhos cheios de amor, ser paciente, compreensivo, manso e prudente. Ver além das aparências teus filhos, como tu mesmo os vês. E assim, não ver senão o bem em cada um. Fecha meus ouvidos de toda calúnia. Guarda minha língua de toda maldade. Que só de bênçãos se enche o meu espírito. Que eu seja tão bondoso e alegre que todos os que se aproximarem de mim sintam a tua presença. Reveste-me de tua beleza, Senhor, e que no decurso desse dia eu te revele a todos. Amém. Deus e Senhor nosso, sabemos que através do nosso trabalho ajudamos a construir o teu reino. Faze que neste dia trabalhemos conscientes de que estamos colaborando contigo na tua obra e possamos um dia receber a recompensa que esperamos de tua bondade. Por Cristo, nosso Senhor. Amém.
1: Ó Maria Santíssima, que em vossa imagem milagrosa de Aparecida espalhais inúmeros benefícios sobre o Brasil, eu, embora indigno de pertencer ao número dos vossos servos, mas desejando participar dos benefícios da vossa misericórdia, prostrado a vossos pés, consagro-vos o entendimento para que sempre pense no amor que mereceis. Consagro-vos a língua para que sempre vos louve e propague a vossa devoção. Consagro-vos o coração para que depois de Deus vos ame sobre todas as coisas. Recebei-nos, ó Rainha incomparável, o ditoso número dos vossos servos. Acolhei-nos debaixo da vossa proteção. Socorrei-nos em nossas necessidades espirituais e temporais, e sobretudo na hora da nossa morte. Abençoai-nos, ó Mãe Celestial, e com vossa poderosa intercessão, fortalecei-nos em nossa fraqueza, a fim de que, servindo-vos fielmente nesta vida, possamos louvar-vos, amar-vos e render-vos graças no céu.

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12: Bom dia a todos os ouvintes. Bom dia, Valdir. É com alegria que estamos iniciando mais um programa A Caminho da Luz, do Grupo Espírita Meimei.
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12: Dando continuidade ao estudo do Livro dos Espíritos, iremos refletir hoje, pessoal, acerca da questão de número 625, que está no capítulo 1 da terceira parte deste livro, com o tema A Lei Divina ou Natural. E hoje iremos refletir acerca da origem e conhecimento da lei natural. Nesta questão, então, Allan Kardec perguntou aos espíritos superiores: qual é o ser mais perfeito que Deus ofereceu ao homem para lhe servir de guia e de modelo? E a espiritualidade superior responde: vede Jesus. E a partir de agora, pessoal, temos os comentários desta questão com o nosso companheiro Valdir.
13: Bom dia, Márcia. Organizadores do programa Caminho da Luz, frequentadores do Grupo Espírita Meimei e aos nossos ouvintes, que a paz, o amor e as bênçãos de Jesus se derramem sobre nós. Após a leitura da nossa irmã Márcia, vamos buscar o melhor entendimento sobre a pergunta 625 do Livro dos Espíritos. E lembrando sobre a necessidade da oração antes de iniciarmos as nossas atividades, conforme sugerem os Espíritos no capítulo 28 do Evangelho segundo o Espiritismo, vamos à sequência da oração dominical, que, bem meditada, poderá ser compreendida e praticada sempre mais. Então, no terceiro item na sequência lá do Evangelho, eles colocam: faça-se ou seja feita a tua vontade, assim na terra como no céu. Isso significa a submissão. Se a submissão é um dever do filho para com o pai, do inferior para com o seu superior, quão maior não deve ser a da criatura para com o seu Criador? Fazer a tua vontade, Senhor, é observar as tuas leis e submeter-nos sem queixumes aos teus decretos. Nós, homens, a ela nos submeteremos melhor quando compreendemos que és a fonte de toda a sabedoria e que sem ti nada podemos. Faremos a vossa vontade na terra como os eleitos a fazem no céu. Na semana do dia 14 de junho, a pergunta foi sobre o caráter do verdadeiro profeta, a pergunta 624. E disse que o verdadeiro profeta é de caráter nobre, dentro da nobreza de Deus, porque somente fala a verdade, e por vezes ela lhe custa a própria vida física, como sucedeu ao divino amigo Jesus. Hoje nós vamos ver a questão 625, que é uma das mais importantes questões do Livro dos Espíritos e pode-se dizer da doutrina. É o momento em que o Allan Kardec pergunta: qual o tipo mais perfeito que Deus ofereceu ao homem para lhe servir de guia e modelo? E a resposta em uma palavra é: Jesus. O Allan Kardec comenta na sequência: para o homem, Jesus constitui o tipo da perfeição moral a que a humanidade pode aspirar na terra. Deus nolo oferece como o mais perfeito modelo, e a doutrina que ensinou é a expressão mais pura da lei do Senhor, porque sendo ele o mais puro de quantos tem aparecido na terra, o Espírito Divino o animava. Quanto aos que, pretendendo instruir o homem na lei de Deus, o têm transviado, ensinando-lhes falsos princípios, e esses são os falsos profetas, isso aconteceu por haverem deixado que os dominassem sentimentos demasiado terrenos e por terem confundido as leis que regulam as condições da vida da alma com as que regem a vida do corpo. Muitos são apresentados como leis divinas, simples leis humanas, estatuídas para servir às paixões e dominar os homens. Então, essa visão sobre Jesus trazida pelo Kardec e essas poucas palavras ditas na pergunta, que resume em servir de guia e modelo, coloca pela resposta dos Espíritos Jesus como nosso guia e modelo. Mas a gente pensa às vezes: mas Jesus já passou, já foi crucificado há 2000 anos. Se ele é o nosso guia e modelo, onde está essa orientação ou essa presença dele sobre as orientações para segui-lo como guia e imitá-lo como modelo? E nós vamos encontrar a resposta nos evangelhos. O evangelho de Mateus, de Marcos, de Lucas e João, cada um deles traz a história de Jesus, a vivência dele, os ensinamentos que ele deixou. E estudando estes evangelhos, com as diversas informações que temos hoje a respeito, esse conhecimento que vai caracterizar o guia e o modelo que nós devemos seguir e como seguir, que na verdade é fazendo aquilo que ele nos orientou a fazer. Tem um relato muito interessante que foi feito há muito tempo. Este documento, ele chama O Retrato de Jesus. Foi encontrado no arquivo do Duque de Cesadini em Roma. Essa carta, onde se faz o retrato físico e moral de Jesus, foi mandada de Jerusalém ao imperador Tibério César em Roma, ao tempo de Jesus, por Públio Lentulus. Ele era senador e na época ele era o presidente da Judéia. O Públio Lentulus, que hoje nós o conhecemos como Emmanuel, que foi o guia espiritual do Chico Xavier. Então esse senador na época teve uma oportunidade de seguir a Jesus, mas não se sentia preparado ainda. Na carta diz assim: sabemos que desejas conhecer quanto vou narrar, existindo nos nossos tempos um homem o qual vive atualmente de grandes virtudes, chamado Jesus, que pelo povo é inculcado o profeta da verdade, e os seus discípulos dizem que é filho de Deus, criador do céu e da terra, e de todas as coisas que nela se acham e que nela tenham estado. Em verdade, ó César, cada dia se ouvem coisas maravilhosas desse Jesus. Ressuscita os mortos, cura os enfermos. Em uma só palavra, é um homem de justa estatura e é muito belo no aspecto. E há tanta majestade no rosto que aqueles que o veem são forçados a amá-lo ou temê-lo. Tem os cabelos da cor da ameba bem madura, são distendidos até as orelhas, e das orelhas até as espáduas são da cor da terra, porém mais reluzentes. Tem no meio de sua fronte uma linha separando os cabelos na forma e uso nos nazarenos. O seu rosto é cheio, o aspecto é muito sereno. Nenhuma ruga ou mancha se vê em sua face, de uma cor moderada. O nariz e a boca são irrepreensíveis. A barba é espessa, mas semelhante aos cabelos, não muito longa, mas separada pelo meio. Seu olhar é muito afetuoso e grave. Tem os olhos expressivos e claros. O que surpreende é que resplandece no seu rosto como os raios do sol. Porém, ninguém pode olhar fixo o seu semblante, porque quando resplende, apavora, e quando ameniza, faz chorar. Faz-se amar e é alegre com gravidade. Diz-se que nunca ninguém ouviu rir, mas antes chorar. Tem os braços e as mãos muito belos. Na palestra, contenta muito, mas o faz raramente. E quando dele se aproxima, verifica-se que é muito modesto na presença e na pessoa. É o mais belo homem que se possa imaginar, muito semelhante à sua mãe, a qual é de uma rara beleza, não se tendo visto jamais por estas partes uma mulher tão bela. Porém, se a majestade tua, ó César, deseja vê-lo, como no aviso passado escreveste, dá-me ordens, que não faltarei de mandá-lo o mais depressa possível. De letras, faz-se admirar de toda a cidade de Jerusalém. Ele sabe todas as ciências e nunca estudou nada. Ele caminha descalço e sem coisa alguma na cabeça. Muitos se riem vendo-o assim, porém em sua presença, falando com ele, tremem e admiram. Dizem que um tal homem nunca fora visto por estas partes. Em verdade, Segundo me dizem os hebreus, não se ouviram jamais tais conselhos de grande doutrina como ensina este Jesus. Muitos judeus o têm como divino e muitos me querelam, afirmando que é contra a lei de tua majestade. Eu sou grandemente molestado por estes malignos hebreus. Disse que este Jesus nunca fez mal a quem quer que seja, mas ao contrário, aqueles que o conhecem e com ele têm praticado afirmam ter dele recebido grandes benefícios e saúde. Porém, à tua obediência estou prontíssimo àquilo que tua majestade ordenasse será cumprido. Vale da majestade tua, fidelíssimo e obrigadíssimo, Públio Lentulo, presidente da Judéia. Esse é o retrato de Jesus feito pelo senador. Um retrato que foi enviado ao imperador romano. É o retrato que foi enviado a toda a humanidade de todos os tempos depois de Jesus. Se nós conseguimos retirar um pouco desses assuntos, desses comentários, e observarmos quem foi esse Jesus e quem ele representa hoje para os cristãos, veremos que ele é com certeza o nosso modelo e o guia. Mas para segui-lo, como eu já disse, como guia, e imitá-lo como modelo, nós teremos que estudar todos os seus ensinamentos que estão registrados e deduzir desses ensinamentos qual é a melhor maneira de imitá-lo no momento atual. Porque um dos objetivos principais da doutrina é trazer formas, argumentos, ensinamentos que nos ajudem a entender Jesus, para o entendendo, vivenciá-lo de acordo com a nossa capacidade. O nosso amigo Miramis, através do João Nunes Maia, no livro Filosofia Espírita, volume 13, ele faz um comentário sobre essa questão, dizendo o seguinte: a questão de número 625 do Livro dos Espíritos estampa com esplendor a seguinte pergunta feita aos Espíritos Superiores por Allan Kardec. Dentre esses Espíritos Superiores, um deles respondeu por todos os mensageiros de Deus com uma só palavra: Jesus, que seria o nosso modelo, o nosso guia. O mestre dos mestres é realmente o modelo no qual todos os homens devem se inspirar, no sentido de caminhar com passos firmes em direção à luz. Certamente que o formular da pergunta passou seus pensamentos por todos os grandes personagens da história universal, testando um e outro, por vezes sem segurança, em afirmações do seu próprio raciocínio. Não obstante, o mensageiro de Deus, encarregado de fazer reviver o cristianismo na Terra, limpou todas as dúvidas, dizendo que somente Jesus era e é o guia de todos os povos. E se quisermos buscar mais subsídio para tal certeza, eis no próprio Evangelho do Mestre. De novo lhes falava Jesus, dizendo: eu sou a luz do mundo. Quem me segue não andará nas trevas. Pelo contrário, terá a luz da vida. Isso está no Evangelho de João, capítulo 8, versículo 12. Essa certeza espiritual de que Jesus é o pastor de todo o rebanho humano se encontra nas consciências de todos os seres, vibra em todos os reinos da natureza, e os anjos cantam na atmosfera da Terra. Por esse motivo, é que sempre falamos que a doutrina espírita sem Jesus perde o seu valor e desfaz-se nas brumas do tempo, esquecendo a sua fonte sustentadora de vida. Mas se nós perguntarmos, então por que a doutrina espírita, se sem Jesus ela perde o valor? E responderemos que a doutrina espírita nos ajuda a compreender a mensagem de Jesus, torná-la mais clara, torná-la em melhores condições de ser seguida no nosso dia a dia. Por isso, a recomendação de ler os livros da doutrina espírita, especialmente o Evangelho segundo o Espiritismo, é que vai nos ajudar a formar esse roteiro de ensinamentos de Jesus, que indicará o caminho que devemos seguir para seguir com Ele. Por isso, a doutrina espírita vem clarear para nós os ensinamentos, nos ajudar nas interpretações, nos ajudar no entendimento, eliminar muitos tabus, muitas crenças falsas que se criou sobre Jesus, sobre o ensinamento dele. Nós estamos num capítulo que está tratando de falsos profetas, definindo profetas como aqueles que vêm para ensinar a humanidade. E a doutrina espírita traz como profetas para ensinar a humanidade os espíritos superiores, que vão realmente trazer todas essas informações que são necessárias ao entendimento da doutrina de Jesus. Quando dizemos da importância de seguir o Evangelho com esse roteiro, se nós pegarmos a sequência dos capítulos do Evangelho, nós vamos encontrar uma lógica para ser seguida, e essa lógica vai nos orientar. Eu vou sugerir que todos vejam do capítulo 6 do Evangelho até o capítulo 10. No capítulo 6 é como se nós encontrássemos Jesus, que é o título, o Cristo Consolador. Neste capítulo nós temos o convite de Jesus para ir até Ele. Todos nós que estamos passando por algum sofrimento, por alguma provação, por alguma dificuldade, então nós vamos encontrar o convite dele. Vinde a mim, todos vós que estáis aflitos e sobrecarregados, que eu vos aliviarei. Esse é o convite que ele faz a todos nós, porque aqui na terra todos temos algum sofrimento, alguma dor. Na sequência, ele explica qual é o caminho a ser seguido para ir com ele. Ele diz assim: tomai sobre vós o meu jugo, o meu juízo, o meu julgamento, e aprendei de mim, que sou brando e humilde de coração, e encontrareis abrigo para as vossas almas. Nesse primeiro item do capítulo 6 do Evangelho, ele vai nos direcionar para os capítulos 7, 8, 9 e 10, que é quando nós vamos entender claramente as bem-aventuranças principais, numa sequência que mostra o que nós devemos fazer para seguir com Jesus. Então, no capítulo 7, nós teremos bem-aventurados pobres de espírito, os humildes, porque deles é o reino dos céus. No capítulo 8, temos bem-aventurados puros de coração, porque eles verão a Deus. E Jesus diz que ninguém vai ou vem ao Pai a não ser por Ele. Nós temos bem-aventurados brandos e pacíficos, os brandos porque possuirão a terra, terão a oportunidade que a terra oferece, e os pacíficos porque serão chamados filhos de Deus. E no capítulo 10, E tu falar de bem-aventurados os misericordiosos, porque eles alcançarão a misericórdia. E esse é o capítulo do perdão. E o perdão é uma das orientações principais de Jesus para que nós possamos seguir com ele. Por isso, Jesus sendo o nosso guia, nós o seguiremos agora dentro dessas trilhas dos evangelhos. Para nós espíritas, o evangelho segundo o espiritismo. Para as pessoas de outras crenças, os católicos, por exemplo, os protestantes, que sigam a Bíblia, o Novo Testamento, que façam a interpretação que conseguem fazer, que têm a orientação para fazer, e sigam. O importante é ter Jesus como guia e modelo. E ele é esse verdadeiro e único profeta que nós podemos dizer que foi perfeito e que veio realmente nos ensinar o melhor para a nossa salvação do ponto de vista espiritual. Aqui finalizamos então agradecendo a todos pela oportunidade, pela audiência, pela vibração certamente que essas palavras vão gerar em todos nós, e vamos agradecer a Jesus por ser o nosso guia e modelo, por nos conduzir nos caminhos do bem, embora nós às vezes ainda resistamos e vamos por caminhos diferenciados. Que tenhamos um excelente domingo, uma ótima semana, e que Jesus esteja sempre em nossos corações a partir deste convite. Paz e harmonia para todos nós.
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15: Todos somos defrontados em algum momento da vida com a nossa própria ambição. Numa visão espírita, a ambição pode ser positiva, pode nos levar para frente, pode ser o estímulo necessário para o nosso desenvolvimento. Sem ambição, não progrediríamos, estaríamos condenados à estagnação. Acontece que, falíveis como somos, facilmente nos deixamos dominar pela ambição. E com ela vem a sede de poder, a busca por status, o apego a títulos, cargos, posição. E isso, no caso de uma pessoa obstinada, consome uma reencarnação inteira. Acho que é preciso muita honestidade para consigo mesmo, para deixar bem claro o que pretendemos com a nossa ambição, o que ambicionamos. Algumas pessoas, poucas, muito poucas, têm missões para as quais trazem, em sua bagagem milenar, as características necessárias. Pessoas com grande capacidade de liderança e ideais determinados, destinados a oferecer benefícios à coletividade. Outros, embora talvez não tenham como meta serem úteis aos outros, exercem de tal forma construtiva e ética a sua carreira, função ou profissão, que adquirem confiança em si mesmos, aprimoram suas qualidades e acabam se tornando pessoas melhores, espalhando sua positividade no seu círculo de convívio. O que ocorre com a maioria, entretanto, é unicamente a obediência ao egoísmo. A vontade de ser importante, de aparecer, de se sobrepor aos demais, de ser reconhecido, respeitado, paparicado, elogiado, acatado, admirado, até invejado. Muitos dos que aparentam serenidade e resignação são ambiciosos fracassados. Não tiveram capacidade de perseverar por falta de talento ou coragem e preferiram vestir a máscara da simplicidade. Cada um faz da sua vida o que bem entender. Mas quem está desperto para a realidade do espírito imortal? Quem sabe que estamos aqui para adquirirmos disciplina, para angariarmos conhecimentos e experiências, para lapidarmos nossos sentimentos, para vencermos nossas falhas de caráter e, principalmente, para buscarmos Deus dentro de nós? Este não pode perder seu tempo e despender as suas energias em ambições terrenas. sempre surgirão oportunidades de fugir ao programa original. Quem está desperto para as coisas do Espírito já reencarnou com o propósito de voltar-se para dentro de si mesmo, de procurar o autoconhecimento, de contatar mesmo que timidamente com o Deus que habita dentro de si. A vida há de apresentar o que na oração que Jesus nos ensinou é chamado de tentação, que são os problemas, as provações que devemos enfrentar e vencer se quisermos continuar no caminho. A auto-honestidade é indispensável para delimitar com clareza até onde vai a força moral, até que ponto é possível resistir aos chamados do mundo, aos encantos da materialidade, à ambição que acompanha o espírito humano. Quem não se garante não pode se expor ao perigo. Para preservar a caminhada, pode ser necessário evitar ambientes, pessoas ou situações capazes de despertar e provocar demasiadamente a ambição terrena. Isso pode parecer covardia, uma espécie de fuga das dificuldades. Mas há diferença entre evitar problemas e fugir deles. Há diferença entre evitar a proximidade de um animal feroz, desviando do seu caminho, e provocá-lo para depois fugir. Jesus teve entre seus seguidores publicanos e prostitutas. Publicanos eram os cobradores de impostos, representantes de Roma, o dominador detestado. Há um forte simbolismo nas figuras dos publicanos e prostitutas, a sede de dinheiro e o sexo desregrado. Para Jesus, isso não representava perigo algum. Ele não se contaminava com o contato de quem quer que fosse, pelo contrário, contagiava a todos que estivessem abertos ao seu ensino de amor e de verdade. Mas não somos páreo para Jesus. Nos deixamos influenciar pelo meio em que convivemos. E por isso, um descuido maior pode acarretar na perda da oportunidade de elevação moral em troca de uma aventura material envolvendo o poder, a fama, a ilusão da matéria. Força e paz para você.
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12: Jesus, Mestre Divino, o Pai Celestial nos concedeu liberdade e inteligência para tomar decisões e optarmos pelo caminho do bem ou do mal. Ele não nos condena em nada, apenas disse a cada um segundo as suas obras. As opções que fazemos dependem de nossas qualidades e imperfeições interiores. Não somos obrigados a plantar, mas se plantarmos, a colheita será obrigatória. Aquele que planta palavras de esperança no coração alheio, colhe bênçãos da amizade. Aquele que planta a caridade, colhe cada vez mais bênçãos divinas. Senhor Jesus, abençoai-nos e nos concedei intuição diante do plantio, de maneira que, antes de plantarmos algo no coração do próximo, perguntaremos a nós mesmos: é isso que queremos colher? Obrigado, Senhor. E que a paz de Jesus, o nosso Mestre querido, esteja em todos os corações. Que tenha um bom dia, uma ótima semana e até o próximo domingo, se Deus quiser.
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Louvado seja o nosso Senhor Jesus Cristo, para sempre seja louvado. Irmãos e irmãs, paz e bem, nos reunimos neste dia do Senhor em oração para a transmissão da celebração eucarística, a Santa Missa, o ponto ápice da nossa semana, de toda a nossa vida. Irmãos e irmãs, elevemos os nossos corações aos céus, entreguemos a Deus em suas mãos, por intercessão da Virgem Maria, Nossa Senhora da Conceição Aparecida. Irmãos e irmãs, me chamo Arthur, sirvo a Deus como membro da PASCOM, pastoral da comunicação na paróquia de Santo Antônio em Mateus Leme. Em nome da PASCOM, desde já, os nossos agradecimentos à equipe da Mateli, que disponibiliza esse momento à evangelização. Os nossos sinceros agradecimentos também, nossa alegria em ter você aqui conosco, ouvinte da Mateli, reunidos, lembrando de Jesus, lembrando o que é importante na nossa vida. Peçamos ao Espírito Santo que nos ilumine, que nos dê discernimento para pedir o que é da vontade de Deus. Que saibamos compreender os desígnios dele em nossas vidas e que cada passo nosso, Senhor, seja feito conforme a sua vontade. Que cada palavra que dissermos seja para construir o vosso reino aqui na terra. Caro ouvinte, envie seu pedido de oração, participe conosco pelo WhatsApp da Mateli, DDD 31 996 66 1699.

os pedidos que nos chegam pelo WhatsApp. A Edna Ramírez, do bairro Nossa Senhora do Rosário, pede orações a ela, a toda a sua família e também a todas as almas. A Orlândia de Azurita deseja a todos paz e bem. E em primeiro lugar, agradece a Deus por tantas graças que Ele tem nos concedido. Pede por toda a equipe da rádio, que Deus ilumine a cada um pela intercessão de São Pedro, que possamos buscar com fé e que Deus nos dê discernimento por todas as famílias. Pede também por sua netinha, Lara Emanuele Oliveira Pereira, que o Espírito Santo desse e permaneça sobre ela, também pelo seu anjinho da guarda, pela conversão do mundo, por todos os jovens, pelo Padre Aldair, pelo Padre Rosemar.

Azusa, do Londrina, pede orações ao filho da sua amiga Lohane, o Kaique, aniversariante hoje. Todos os seus filhos, especialmente o Cristiano, seus vizinhos, Marlon, toda a comunidade da igreja, pelo Padre Charlie. Alexandra Cristina, do bairro Central, pede orações à sua família, suas filhas, netos e netas, Amanda Marques, Aline Cristina, João Miguel, Heitor Gabriel, Ana Júlia, Yasmin, Alice, Miriam, seu genro Glenderson, pela saúde de Paulo Peixoto, pelas almas de Alex Eustáquio de Souza, Lúcia Jacinta de Souza, Osório Gomes de Oliveira, Nelson Eduardo, Ronaldo Emerson de Souza, Joilson Célio de Souza, Jovina Lúcia, Ismael de Souza, Maria Jacinta de Souza, Geraldo Cristiano, Arnaldo e Terezinha Umbelina. A Gisele, do bairro Nossa Senhora do Rosário, deseja a todos paz e bem e pede pelas almas de Darcy Gonçalves Pereira, Luiz Roque Pereira, Geni Gonçalves Pereira, Tereza Gonçalves, Maria Helena Martins, Péricles Martins, João Roque Pereira, Virgínia Cândida de Jesus, José Sabino Gonçalves, Cesira Maria da Conceição, Elimar Pereira, Tainara Pereira, João Batista Pereira, João Pedro Pereira, Gilberto Pereira, Jefferson Pereira Bezerra dos Santos, Terezinha de Jesus, Maria Francislau das Chagas, José Sabino Filho, Terezinha Rosa Bartolomeu, Maura Maria Conrado de Almeida, pelo anjo da guarda de Gisele, Robson, Felipe e Lucas, Maria de Jesus e Mário Pereira. Irmãos e irmãs, peçamos por cada um de nós, nossas famílias, peçamos a Deus por aquilo que guardamos no coração, por aquilo que tem nos afligido, por aquilo que tem doído em nosso coração. Peço, Senhor, que cure as feridas que cada um carrega dentro de si. Vai, Senhor, trazendo livramento, trazendo o distanciamento do pecado, das coisas do mal. Dá a vossa paz, Senhor. Dá-nos sentir esse amor. Dá-nos a vossa paz, Senhor.

0: Agostinho Gregório Maria Ribeiro de
1: Irmãos e irmãs com coração cheio de fé, participemos a partir de agora da Santa Missa transmitida a partir da matriz de Santo Antônio em Mateus Leme. O coral será Jovens Adoradores e o Padre Fábio presidirá a Santa Missa.
2: Francisco Vasconcelos Ribeiro, Adão Ribeiro dos Passos, Hélio Fidelis Vasconcelos, Antônio Ribeiro Vasconcelos, José Batista Ferreira de Oliveira, Maria da Dona Palmira, falecidos da família Fidelis e Vasconcelos, Levi Gontijo Nogueira, Helena Ribeira da Rocha, Oliveira da Silva Rocha, Geraldo Magela de Melo, Lucas Lacerda Emiliano, Mauro Eustáquio de Oliveira, Marra Messes Oliveira Amaral, Viviane de Lourdes Vieira Araújo, Ruth Oliveira Prado, Jesus Batista de Oliveira, José Carlos de Oliveira, Heleno Oliveira Prado, Ivo Oliveira Prado, Irmã Abigail, Nodi Ferreira da Silva, José Moreira da Silva, César Moreira e Silva, Astolfo Henrique Moraes, José Teixeira de Moraes, Maria Mercês Oliveira Amaral, pelo sétimo dia de Pedro Gonçalves da Penha. Cantemos.

Irmãos e irmãs, pedidos de orações que ainda nos chegam pelo WhatsApp. A Liliane, no bairro Vila Suzana, pede orações a ela, a toda a sua família, ao Padre Charlie, ao Padre Fábio, Diácono Ronivon, a toda a equipe da rádio, ao Marlon e à sua família. A Sônia, do Mangabeiras, deseja a todos paz e bem, pede orações a toda a sua família, seus amigos, anjos da guarda de seus filhos e netos.

0: Pai, e do Filho, e do Espírito Santo.
1: Amém.
0: O Senhor esteja convosco. Um bom dia a todos. Queridos irmãos e irmãs, estamos reunidos aqui no dia em que Jesus venceu o pecado e a morte. E hoje, em comunhão com a Igreja do Brasil inteiro, revestidos da cor vermelha, para vivermos juntos a solenidade de São Pedro e São Paulo, as duas colunas da Igreja de Cristo. Queremos expressar a nossa alegria em ser católicos. Hoje é o dia do Papa. Todo o ofertório recolhido vai para as obras de caridade que o Papa promove do Vaticano. Nós estamos felizes de estarmos aqui e queremos, junto com toda a comunidade paroquial, celebrar este dia tão especial e solene para a Igreja. Nós, no início da nossa celebração, vamos então suplicar o perdão de Deus. Em Jesus Cristo justo, que intercede por nós e nos reconcilia com o Pai, abramos o nosso espírito ao arrependimento para sermos dignos de nos aproximarmos da mesa do Senhor. Senhor, que oferecestes o vosso perdão a Pedro, arrependido, tende piedade de nós.
2: Senhor, tende piedade de nós.
0: Cristo, que prometestes o paraíso para o bom ladrão, tende piedade de nós.
2: Cristo, tende piedade de nós.
0: Senhor, que acolheis toda pessoa que confia na vossa misericórdia, tende piedade de nós.
2: Senhor, tende piedade de nós.
0: Deus Todo-Poderoso, Pai rico em misericórdia, tenha compaixão de nós, perdoe o nosso pecado e nos conduza um dia para a vida eterna.
2: Amém.
0: Com alegria, cantemos o hino de louvor. Amém.

0: queremos, nessa Eucaristia, queremos rezar de especial maneira em sufrágio da alma de Pedro Gonçalves da Penha. Nós nos unimos aos seus parentes e amigos enlutados e rezamos pelo descanso eterno desse irmão. Ó Deus, que hoje nos concedeis a santa alegria de festejar os apóstolos São Pedro e São Paulo, dai à vossa igreja seguir em tudo os ensinamentos destes apóstolos, que nos deram os fundamentos da fé. Por nosso Senhor Jesus Cristo, vosso Filho, que é Deus, e convosco vive e reina, na unidade do Espírito Santo, por todos os séculos dos séculos. Ouçamos a palavra de Deus.
1: A perseverança na fé e a convicção em testemunhar Jesus, o Filho de Deus, habilitaram os apóstolos Pedro e Paulo a enfrentar as perseguições e vencer os desafios. Ouçamos a palavra que nos fortifica na missão.
2: Leitura dos Atos dos Apóstolos. Naqueles dias, o rei Herodes prendeu alguns membros da igreja para torturá-los. Mandou matar a espada Tiago, irmão de João. E vendo que isso agradava aos judeus, mandou também prender a Pedro. Eram os dias dos pães ázimos. Depois de prender Pedro, Herodes colocou-o na prisão, guardado por 4 grupos de soldados, com 4 soldados cada um. Herodes tinha a intenção de apresentá-lo ao povo depois da festa da Páscoa. Enquanto Pedro era mantido na prisão, a igreja rezava continuamente a Deus por ele. Herodes estava para apresentá-lo. Naquela mesma noite, Pedro dormia entre 2 soldados, preso com 2 correntes, e os guardas vigiavam a porta da prisão. Eis que apareceu o anjo do Senhor e uma luz iluminou a cela. O anjo tocou o ombro de Pedro, acordou-o e disse: "Levanta-te depressa." As correntes caíram-lhe das mãos. O anjo continuou: "Coloca o cinto e calça tuas sandálias." Pedro obedeceu e o anjo lhe disse: "Põe tua capa e vem comigo." Pedro acompanhou-o e não sabia que era realidade o que estava acontecendo por meio do anjo, pois pensava que aquilo era uma visão. Depois de passarem pela primeira e segunda guarda, chegaram ao portão de ferro que dava para a cidade. O portão abriu-se sozinho. Eles saíram, caminharam por uma rua e logo depois o anjo o deixou. Então, Pedro caiu em si e disse: "Agora sei, de fato, que o Senhor enviou o seu anjo para me libertar do poder de Herodes e de tudo o que o povo judeu esperava." Palavra do Senhor.
3: Graças

0: Leitura da carta de São Paulo, da segunda carta de São Paulo a Timóteo. Caríssimo, quanto a mim, eu já estou para ser derramado em sacrifício. Aproxima-se o momento da minha partida. Combati o bom combate, completei a corrida, guardei a fé. Agora está reservada para mim a coroa da justiça, que o Senhor, justo juiz, me dará naquele dia, e não somente a mim, mas também a todos os que esperam com amor a sua manifestação gloriosa. Mas o Senhor esteve ao meu lado e me deu forças. Ele fez com que a mensagem fosse anunciada por mim integralmente e ouvida por todas as nações. E fui libertado da boca do leão. O Senhor me libertará de todo mal e me salvará para o seu reino celeste. A ele a glória pelos séculos dos séculos. Amém. Palavra do Senhor.
1: Graças a Deus.

0: O Senhor esteja convosco.
1: Ele está no meio de nós.
0: Proclamação do Evangelho de Jesus Cristo segundo Mateus.
1: Glória a vós, Senhor.

0: Naquele tempo, Jesus foi à região da Cesareia de Filipe e ali perguntou aos seus discípulos: quem dizem os homens ser o Filho do Homem? Eles responderam: alguns dizem que é João Batista, outros que é Elias, outros ainda que é Jeremias ou algum dos profetas. Então Jesus lhes perguntou: e vós, quem dizeis que eu sou? Simão Pedro respondeu: tu és o Messias, o Filho do Deus vivo. Respondendo, Jesus lhe disse: feliz és tu, Simão, filho de Jonas, porque não foi um ser humano que te revelou isso, mas o meu Pai que está no céu. Por isso eu te digo que tu és Pedro, e sobre esta pedra construirei a minha igreja, e o poder do inferno nunca poderá vencê-la. Eu te darei as chaves do reino dos céus. Tudo que tu ligares na terra será ligado nos céus. Tudo que tu desligares na terra será desligado nos céus. Palavra da salvação.
1: Glória a vós, Senhor.
0: Louvado seja nosso Senhor Jesus Cristo. Podemos nos sentar? Queridos irmãos e irmãs, hoje celebramos, como o padre Fábio falou, neste domingo, a solenidade de São Pedro e São Paulo. A igreja, na sua sabedoria, para não nos deixar que ficássemos sem celebrar datas importantes, puxa para o domingo mais próximo algumas solenidades. Isso a gente vê com a celebração de Todos os Santos, por exemplo, a Assunção da Virgem Maria, que mesmo caindo na semana, a igreja no Brasil puxa para o domingo para que a gente possa participar plenamente, dignamente, e dedicar o nosso dia cumprindo aquele mandamento, guardar domingos e festas, ou participar da celebração, como pede a igreja. E isso acontece hoje na solenidade de São Pedro e São Paulo, mostrando a importância dessa celebração para nós, a importância de celebrar esses dois grandes apóstolos. O que é que Pedro e Paulo têm a nos ensinar? Muita coisa, muita coisa. Eu gostaria de refletir com vocês um pouquinho da liturgia que foi proposta para ontem, para a vigília de São Pedro, para a vigília de hoje, que está na última página, na página 4. E nós temos aqui a narração do Evangelho de São João, no capítulo 21. O Papa Bento tem uma homilia sobre São Pedro e São Paulo, sobre São Pedro principalmente, chama Pedro o Apóstolo. Ele fez uma sequência de catequeses sobre os apóstolos e fez uma sobre São Pedro. E ele faz uma análise desse evangelho, que é muito bonito. Infelizmente, a nossa língua portuguesa, ela é um pouco pobre ainda. Por exemplo, em português nós só temos a palavra amor. Não temos outra palavra para designar outros tipos de amores. Diferente do grego, que é a língua que foi escrita o Novo Testamento, que nos dá a palavra amor usada em dois sentidos diferentes, que é o verbo phileo, que é amar, mas como amigo, e o verbo ágape, que é amar, mas amar de coração sincero, amar totalmente. O português não tem isso, infelizmente. Mas o Papa Bento faz uma análise disso, que é muito bela. Jesus, quando pergunta a Pedro pela primeira vez: Simão, filho de João, tu me amas mais do que estes? No versículo 15, Jesus pergunta se Pedro ama com amor ágape, que é o amor total de doação. Então, Pedro, você me ama totalmente? E Pedro responde: Senhor, eu te amo, mas te amo como amigo, com amor filéu. E Jesus diz: apascenta minhas ovelhas. Na segunda vez, Jesus pergunta de novo: Simão, filho de João, você me ama com esse amor ágape, esse amor de doação, mais do que os outros? E Pedro responde: Senhor, eu te amo, mas te amo como amigo. E na terceira vez, Jesus faz diferente. Jesus, ele pergunta: Simão, filho de João, você me ama como amigo? Pedro se entristece porque Jesus pergunta a terceira vez, mas diz: Senhor, tu sabes tudo. Tu sabes que eu te amo como um amigo. O que é que isso quer dizer para nós? Jesus quer de Pedro um amor total, de doação. Mas Simão, Pedro, na sua simplicidade, isso aqui acontece pouco depois dele ter negado Jesus 3 vezes, ele diz que não é capaz de amar Jesus totalmente, com aquele amor de entrega, com aquele amor total, mas ele ama como amigo, e na segunda vez também. E o que isso quer dizer para nós? Jesus, ele não desiste querendo que Pedro dê tudo de si, porque ele ainda não é capaz, mas Jesus desce o seu amor ao amor de Pedro, para ser correspondido igualmente. Então, se Pedro não era capaz de amar totalmente com entrega, Jesus desce ao seu nível. Jesus se rebaixa e pergunta: você me ama como amigo? E Simão diz: eu te amo como amigo. Então, nós vemos que Deus não quer de nós coisas grandiosas, não quer que nós demos tudo de uma vez. Ele desce a nossa fraqueza, ele desce a nossa indignidade, para que a gente possa corresponder igualmente a ele. Isso quer dizer que Pedro não deu a vida totalmente? Não. Porque no fim da sua vida, Pedro entregou ela totalmente, morrendo, crucificado. Mas não aceitou morrer como Jesus, pediu para ser crucificado de cabeça para baixo. Mas é importante perceber isso, está vendo? O amor de Deus conosco, que ele desce de tão grande que ele é, e se faz pequeno como cada um de nós. Se faz pequeno como cada um aqui. Celebrar São Pedro e São Paulo é mostrar e perceber esse amor que Deus tem conosco. Por quê? Porque Pedro foi chamado no primeiro momento da missão de Jesus. Nós temos os chamados dos apóstolos logo no início da missão de Jesus. E Paulo? Paulo perseguiu cristãos, Paulo matou muitos cristãos, mas também foi chamado pelo Senhor, na hora que o Senhor escolheu. E isso é um convite a cada um de nós a perceber que o Senhor nos chama. Talvez nos chamou quando era pequeninhos, começando a coroação do Sagrado Coração de Jesus, desde novinho e continuou na igreja, mas talvez nos chamou mais adultos, nos chamou mais velhos para participar da igreja. Mas o importante é perceber que o Senhor nos chama, o Senhor nos ama. Pedro negou 3 vezes o Senhor, disse que não conhecia, mas Pedro 3 vezes disse: Senhor, eu te amo de todo o meu coração. Paulo matou muitos cristãos, fez um mal danado à igreja quando começava, mas entregou a sua vida totalmente, dizendo: já não sou eu, é Cristo que vive em mim. Celebrar esses dois apóstolos é perceber isso, o que o Senhor chama a cada um de nós, é saber se colocar na figura de Pedro e na figura de Paulo. Quantas vezes nós negamos o Senhor com o nosso pecado? Quantas vezes nós deixamos o Senhor para lá e colocamos outras coisas no seu lugar? Mas chega uma hora que é preciso saber e dizer: Senhor, eu te amo e eu vou te seguir até o último momento. Continuando esse evangelho aqui, Jesus ainda fala: quando eras novo, tu te cingias e ia para onde querias. Mas quando fores velho, estenderás as mãos e outro te cingirá e te levará para onde não queres ir. Quando era novo, Pedro seguiu os impulsos do coração. Cortou a orelha do soldado, quando o soldado veio pegar Jesus. Negou Jesus 3 vezes, mas depois de velho, o que é que essa velhice quer dizer? A maturidade na fé. Ele vai para onde ele não queria ir. Vai evangelizar fora. Vai seguir Jesus em outros lugares e até entregar a vida, se for o caso. Mais uma vez eu reforço, celebrar Pedro e Paulo é saber se colocar na figura desses apóstolos, desses santos, e perceber que também na vida corriqueira, de pescador, ou na vida de outros ofícios, o Senhor continua a chamar, e reconhecer que Ele nos ama, e se rebaixa para que possamos dar aquilo que temos e retribuir totalmente. Celebrar São Pedro e São Paulo também é olhar para a igreja no sentido mais amplo, no sentido de instituição também. Deixa eu olhar para vocês aqui da frente um pouquinho também. Celebrar a igreja é isso. Celebrar São Pedro e São Paulo é isso. Quem já ouviu aqui aquele discurso? Ah, eu não preciso da igreja, eu vou para o meu quarto e rezo sozinho lá mesmo. Quem já ouviu isso? Levanta a mão. Vocês acham que é certo isso? É bonito ter uma fé, é bonito ir para o seu quarto, rezar de fato, ter uma relação com o Senhor. Isso é importante, é necessário para todo mundo. Mas será que só isso é o suficiente? Na primeira leitura nós ouvimos que a igreja estava fazendo o quê? Vamos ver se vocês prestaram atenção, enquanto eu acho aqui. Versículo 5 da primeira leitura. Vamos ler juntos? Enquanto Pedro... Deixa eu ver, está na metade da leitura aqui, ó. Versículo 5. Enquanto Pedro... Pronto. A igreja estava reunida em oração. E aqui a gente pode lembrar também quando tem o Pentecostes. O que é que os apóstolos faziam? Estavam reunidos em oração. A gente não vê na leitura dizendo assim, cada um estava no seu canto, no seu quartinho, rezando. Se mostra a figura de uma igreja reunida, que sente as dores da igreja também, perseguida. A igreja estava reunida porque rezava pela igreja que era presa. Paulo e outros cristãos. As escrituras nos mostram a importância de uma igreja reunida. Quando a igreja estava reunida em Jerusalém, o Espírito Santo desce sobre a igreja. São Paulo narra que celebrava, estava reunido em comunidade. Tem um episódio interessante que tem um rapaz que estava sentado na janela enquanto São Paulo celebrava. E a homilia foi tão cansativa que o rapaz cochilou e caiu da janela, morreu. Mas São Paulo ressuscita ele. Mas mesmo com a homilia cansativa, igual a minha, São Paulo reunia com a igreja. Então, às vezes, a gente não vai pelo pregador, pelo que fala muitas horas cansativas, ou por quem tem a voz que dá sono. A gente vai porque a igreja se reúne para o bem de si e para o bem da igreja fora. Quantos cristãos estão sendo perseguidos fora do Brasil, por exemplo? E é o papel da igreja aqui reunida, mostrar que está unida, pensando neles, refletindo neles, dedicando as orações a eles. A igreja precisa desse caráter de assembleia reunida. Então, vocês que já ouviram dizer que não precisa de igreja, pelo amor de Deus, não entrem nesse caminho. Como é bonito ver uma igreja reunida. Como é bonito ver uma igreja que se ajuda. Como é bonito ver uma igreja que se ama e cuida de si, e cuida dela. Celebrar São Pedro e São Paulo é um convite a nós firmarmos mais ainda essa nossa unidade, essa nossa união com a igreja. Nós temos as figuras dos apóstolos hoje em dia ainda, os nossos bispos, os nossos padres. E representando mais ainda Pedro, nós temos o Santo Padre e o Papa. É preciso também reforçar a nossa união com essas pessoas. Simples, que são pecadoras, que têm suas fragilidades, mas que representam aquele Simão, filho de Jonas. Eu te digo que tu és Pedro e sobre esta pedra edificarei a minha igreja. Os fundamentos da igreja estão neles. Pode não ser lá essas coisonas assim, igual eu. Padre Fábio até que é melhorzinho, Padre Charlie, pode não ser o homem perfeito, mas foi alguém que o Senhor disse, está em você, você é vínculo de unidade dessa igreja, por isso nós andamos com nossos pastores, por isso nós seguimos, nós obedecemos, nós andamos com eles. A hierarquia da igreja é muito importante, Porque se fosse tudo igual, todo mundo assim, era muito fácil desandar as coisas. Era muito fácil. Por isso, nessa celebração, eu quero convidar vocês a rezar pelos nossos pastores. Rezar pelo nosso pároco, o padre Charlie, pelo nosso vigário, o padre Fábio, pelo nosso bispo aqui da Diocese de Divinópolis, Dom Giovanni, por todos os bispos, especialmente pelo Santo Padre, o Papa Leão. Para que, é importante, tem uma oração muito bonita para rezar pelo Papa, que é: o Senhor o guarde com forte, faça-o feliz nessa terra e não abandone a maldade dos inimigos. Então possamos rezar isso, sempre que lembrarmos. Rezemos pelo nosso Papa, para que o Senhor o guarde com forte, faça-o feliz nessa terra e não abandone a maldade dos inimigos. Imagina o sufoco que o Papa passa, vendo tanta guerra, tanta perseguição. Então precisa de oração, igual essa comunidade reunida. Nossa Senhora, é o frio de Mateus Lemos. Igual essa comunidade reunida que rezava por Pedro, que possamos aqui reunidos rezar pelo nosso Papa, rezar pelos nossos pastores, pedindo que o Senhor os fortaleça e os conduza na missão de nos conduzir. Na missão de nos conduzir. Meus irmãos e irmãs, que no fim da nossa vida possamos dizer também como São Paulo: combati o bom combate, completei a corrida, guardei a fé. A fé que guardamos, ela só chegou até nós por causa dos apóstolos. Só chegou até nós por causa de nossos pastores. Então que possamos um dia dizer: combati o bom combate, completei a corrida, a minha missão nessa terra, guardei a fé que chegou a mim e me conduziu ao caminho do Senhor. Louvado seja nosso Senhor Jesus Cristo.

0: Agradecemos ao seminarista Kedson por iluminar a nossa inteligência para contemplarmos juntos o mistério. E rezemos com fé, creio em Deus Pai Todo-Poderoso.
1: Jesus Cristo, seu único Filho e nosso Senhor, que foi concebido pelo poder do Espírito Santo, nasceu da Virgem Maria, padeceu sob Pôncio Pilatos, foi crucificado, morto e sepultado, desceu à mansão dos mortos, ressuscitou ao terceiro dia, subiu aos céus, está sentado à direita de Deus Pai Todo-Poderoso, donde há de vir e julgar os vivos e os mortos. Creio no Espírito Santo, na Santa Igreja Católica, na comunhão dos santos, na remissão dos pecados, na ressurreição da carne, na vida eterna. Amém.
0: Queridos irmãos, juntos como igreja, elevemos a Deus os nossos pedidos. Nós vamos responder: atendei, Senhor, a nossa prece, todos.
1: Atendei, Senhor, a nossa prece.
2: Senhor, nós que avivastes a fé dos apóstolos, fortalecei a vossa igreja no testemunho e no anúncio convicto do Evangelho da salvação. Nós vos suplicamos.
1: Atendei, Senhor, a nossa prece.
2: Vós, que vos fizestes próximo dos apóstolos em missão, amparai os que exercem funções de responsabilidade nas comunidades e nas famílias, para que atuem sempre em defesa da vida, especialmente da mais fragilizada. Nós vos suplicamos.
1: Atendei, Senhor, a nossa prece.
2: Vós, que chamastes Pedro e Paulo, continuai a despertar pessoas generosas para o serviço do vosso reino de justiça e de paz. Nós vos suplicamos.
1: Atendei, Senhor, a nossa prece.
2: Vós que concedeis a vida eterna aos vossos fiéis, acolhei nossos falecidos. Nós vos suplicamos.
1: Atendei, Senhor, a nossa prece.
0: Rezemos pelos parentes e amigos enlutados do Pedro, para que Deus os ilumine, para que tenham força no momento da saudade e da dor. Rezemos ao Senhor.
1: Atendei, Senhor, a nossa prece.
0: Queridos, vamos rezar também por todas as vítimas do terremoto na Venezuela. Milhares, pessoas que perderam casas, parentes. Rezemos por eles, como se fosse por nós. Que Deus os ilumine, os console, os conforte, dê força. Rezemos ao Senhor.
1: Atendei, Senhor, a nossa prece.
0: Senhor, nosso Deus, nosso Pai, estes e muitos outros são os pedidos que trazemos na mente, no coração. Ouvi-nos e dai-nos somente aquilo que for para o bem eterno, da salvação da nossa alma, por Cristo nosso Senhor.
1: Amém.
0: Junto com o pão e o vinho, vamos colocar no altar a nossa vida e o nosso coração. Cantemos, ofertemos o nosso melhor.

0: E orai, irmãos e irmãs, para que o nosso sacrifício seja aceito por Deus Pai Todo-Poderoso.
1: Receba, Senhor, por Tuas mãos este sacrifício, para a glória do Seu nome, para o nosso bem e de toda a Sua Santa Igreja.
0: A oração dos Vossos apóstolos, Senhor, acompanhe as oferendas que Vos apresentamos para serem consagradas, e volva para Vós o nosso coração ao celebrarmos este sacrifício, por Cristo nosso Senhor.
1: Amém.
0: O Senhor esteja convosco.
1: Ele está no meio de nós.
0: Corações ao alto.
1: O nosso coração está em Deus.
0: Demos graças ao Senhor nosso Deus.
1: É nosso dever e nossa salvação.
0: Na verdade, é digno, é justo, é o nosso dever, a nossa salvação, dar-vos graças sempre e em todo lugar, Senhor Pai Santo, Deus Eterno e Todo-Poderoso. Hoje, o Senhor nos concede a alegria de festejar os apóstolos São Pedro e São Paulo. Pedro, o primeiro a confessar a fé em Cristo, fundou a igreja primitiva sobre a herança de Israel. Paulo, mestre e doutor da fé, iluminou as profundezas do mistério e anunciou o evangelho a todas as nações. Assim, por diferentes meios, os dois congregaram a única família de Cristo e, unidos pela coroa do martírio, recebem hoje por toda a terra a mesma veneração. Por isso, com todos os anjos e santos, nós vos louvamos sem cessar, cantando a uma só voz.

0: Na verdade, vós sois santo, ó Deus do universo, e tudo que o Senhor criou proclama o vosso louvor, porque por Jesus Cristo, vosso Filho e Senhor nosso, e pela força do Espírito Santo, o Senhor dá vida e santidade a todas as coisas, e não cessais de reunir para vós um povo, para que vos ofereça em toda a parte, do nascer até o pôr do sol, um sacrifício perfeito. Por isso, ó Pai, nós te suplicamos, santificai pelo Espírito Santo as oferendas que nós apresentamos para serem consagradas, a fim de que se tornem para nós o corpo e o sangue do vosso Filho, o nosso Senhor Jesus Cristo, que nos mandou celebrar estes mistérios.
1: Enviai o vosso Espírito Santo.
0: Na noite em que Jesus ia ser entregue por nós, ceando com seus discípulos, ele, tendo o pão nas suas mãos, olhou para o céu e deu graças. Partiu o pão e o deu para os seus discípulos, dizendo: tomai todos e comei, isto é, o meu corpo, que será entregue por vós.

Do mesmo modo, no final da ceia, ele tomou o cálice nas suas mãos e, dando graças novamente, o entregou a seus discípulos, dizendo: tomai todos e bebei, este é o cálice do meu sangue, o sangue da nova e da eterna aliança, que será derramado por vós e por todos para a remissão dos pecados. Fazei isso em memória de mim.

0: Mistério da fé.
1: Anunciamos, Senhor, a vossa morte e proclamamos a vossa ressurreição. Vinde, Senhor Jesus.
0: Celebrando agora, ó Pai, memorial da paixão redentora do vosso Filho, da sua gloriosa ressurreição e ascensão ao céu, e enquanto esperamos a sua nova vinda, nós te oferecemos em ação de graças este sacrifício vivo e santo.
1: Aceitai, ó Senhor, a nossa oferta.
0: Olhai com bondade para a oblação da vossa igreja. Reconhecei nela o sacrifício que nos reconciliou convosco e concedei que, alimentando-nos com o corpo e o sangue do vosso Filho, sejamos repletos do Espírito Santo e nos tornemos em Cristo um só corpo e um só Espírito.
1: O Espírito nos una num só corpo.
0: Que o mesmo Espírito Santo faça de nós uma eterna oferenda para vós, ó Pai, para alcançarmos a herança com os vossos eleitos. A Santíssima Virgem Maria, Mãe de Deus, Nossa Senhora do Amparo, São José, o seu esposo, com os vossos santos apóstolos, São Pedro e São Paulo, os gloriosos mártires, São Sebastião e Santo Antônio, e todos os santos que não cessam de interceder por nós na vossa presença.
1: Fazei de nós uma perfeita oferenda.
0: Nós te suplicamos, Pai, que este sacrifício da nossa reconciliação estenda a paz e a salvação no mundo inteiro. Confirmai na fé e na caridade a vossa igreja, enquanto ela caminha nesse mundo, em comunhão com vosso servo, o Papa Leão, nosso bispo Giovanni Luiz, com os bispos do mundo inteiro, os presbíteros, os diáconos, os outros ministros e o povo por vós redimido. Atendei propício às preces desta família que o Senhor reuniu hoje aqui na vossa presença. Reconduzi até vós, Pai de misericórdia, todos os vossos filhos e filhas dispersos pelo mundo inteiro.
1: Lembrai-vos, ó Pai, da vossa igreja.
0: Acolhei, ó Pai, com bondade no vosso reino, os nossos irmãos e irmãs que partiram desta vida. Nós rezamos essa missa em sufrágio da alma de Pedro Gonçalves da Penha e todos os outros que morreram na vossa amizade. Unidos a eles, esperamos também nós um dia saciar-nos eternamente da vossa glória, por Cristo Senhor nosso. Por Ele, o Senhor dá ao mundo todo o bem e toda a graça. Por Cristo, com Cristo e em Cristo, a vós, Deus Pai Todo-Poderoso, na unidade do Espírito Santo, toda honra, toda glória, por todos.

0: Rezemos com amor e confiança a oração que o Senhor nos ensinou. Pai nosso,
1: que estás no céu, santificado seja o vosso nome. Venha a nós o vosso reino. Seja feita a vossa vontade, assim na terra como no céu. O pão nosso de cada dia nos dai hoje. Perdoai as nossas ofensas, assim como nós perdoamos a quem tem ofendido. Não nos deixeis cair em tentação, mas livrai-nos do mal.
0: Livrai-nos de todos os males, Pai. Dai-nos hoje a vossa paz. Ajudados pela vossa misericórdia, sejamos sempre livres do pecado e protegidos de todos os perigos, enquanto aguardamos a feliz esperança e a vinda do nosso Salvador Jesus Cristo.
2: Vosso é o reino, o poder e a glória para sempre.
0: Senhor Jesus Cristo, o Senhor disse para os vossos apóstolos: eu vos deixo a paz, eu vos dou a minha paz. Não olheis, Senhor, os nossos pecados, mas a fé que anima a vossa igreja. Dai, Senhor, para eles, segundo o desejo do teu coração, a paz e a unidade. Vós que sois Deus com o Pai e o Espírito Santo.
2: Amém.
0: A paz do Senhor Jesus esteja sempre convosco.
2: O amor de Cristo nos uniu.
0: Cantemos ao Cordeiro Santo de Deus.

0: Jesus disse: Eu sou a ressurreição e a vida. Aquele que acredita em mim, mesmo que morra, viverá. Irmãos, eis aqui Jesus, eis o Cordeiro de Deus que tira o pecado do mundo.
1: Senhor, eu não sou digna de que entreis em minha morada, mas dizei uma palavra e serei salvo.
0: Que o corpo e o sangue de Cristo nos guardem para a vida eterna.
1: Amém.

0: Queridos irmãos e irmãs, oremos. Refeitos por este sacramento, concedei-nos, Senhor, viver de tal maneira na vossa igreja, que perseverando na fração do pão e no ensinamento dos apóstolos, enraizados no vosso amor, sejamos um só coração e uma só alma. Por Cristo nosso Senhor.
1: Amém.
0: Rezemos pelos parentes e amigos enlutados do Pedro. Ave Maria, cheia de graça, o Senhor é convosco.
1: Bendita sois entre as mulheres, bendito é o fruto do vosso ventre, Jesus. Santa Maria, Mãe de Deus, rogai por nós, pecadores, agora e na hora de nossa morte. Amém.
0: Rogai por nós, Santa Mãe de Deus,
1: para que sejamos dignos das promessas de Cristo.
0: Para sempre. Amém. Queridos, eu tenho apenas dois recados. Dia 1 de julho até o dia 4, nós temos a festa do Coração de Jesus. As missas serão na rua, na casa dos festeiros. Por isso, tome o seu convite aqui na sacristia ou lá no fundo, para que você saiba o horário e o endereço. Segundo aviso importante, dia 5 de julho, nós vamos ter a corrida da nossa paróquia, corrida mesmo, aqueles que são atletas, nós vamos ter a corrida de 5 quilômetros, e para aqueles que não aguentam correr, só caminhar igual eu, é 2 quilômetros a caminhada. A inscrição pode ser feita na página do Instagram da paróquia. É, paróquia Santo Antônio ML, não é isso? Paróquia Santo Antônio ML. Lá no topo da página do Instagram tem um link para você acessar e se inscrever e participar conosco deste dia de confraternização. 5 quilômetros para correr, 2 para caminhar. Quem for caminhar. Vamos pedir então a bênção de Deus para nós. O Senhor esteja convosco.
1: Ele está no meio de nós.
0: Deus que vos firmou na fé apostólica, vos abençoe pelos gloriosos méritos e intercessão dos santos apóstolos São Pedro e São Paulo. Amém.
1: Amém.
0: Aquele que vos quis instruir pela doutrina e o exemplo dos apóstolos, vos torne, por sua proteção, testemunhas da verdade de para todos.
1: Amém. Amém.
0: Pela intercessão dos apóstolos, que vos deram, por sua pregação e firmeza da fé, possais alcançar a herança eterna.
1: Amém.
0: E eu vos abençoo no nome do Pai, e do Filho, e do Espírito Santo.
1: Amém.
0: A alegria do Senhor seja a vossa força, ide em paz, e o Senhor vos acompanhe.
1: Graças a Deus.
0: Viva São Pedro! Viva São Paulo! Viva São José! Viva Nossa Senhora!
2: Viva!

Irmãos e irmãs, assim encerramos mais uma transmissão da celebração eucarística dominical, a Santa Missa. Que a alegria de Cristo seja a nossa força, nos ilumine durante essa semana, durante toda a nossa vida. Estivemos reunidos e continuaremos sempre unidos. Em nome do Pai, do Filho e do Espírito Santo. Amém. E você aí, ouvinte da Mateli, permaneça conosco. Após um breve intervalo, hoje tem Sertanejo Raiz, o Domingueira Mateli com Alexandre Henrique. É de Gino e Geno hoje. Então permaneça conosco. E até mais, até na próxima semana, na transmissão da Santa Missa.

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16: Vamos junto nessa!
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16: Bom dia, Matheus Leme! Bora começar mais um especial das estrelas, diferente dos iguais, com os melhores que está tendo. Apaixonado por você, aí é bom demais, Gino Ingênuo, essa dupla maravilhosa. Essa dupla aqui está há mais de 50 anos fazendo shows pelo Brasil, trazendo sucessos. É muito bom, é bom demais. Ó, avisa lá, viu? Está começando mais uma edição do Especial das Estrelas. Hoje, preparamos um programa muito especial para homenagear uma das duplas que ajudou a escrever a história da música sertaneja brasileira. Durante as próximas horas, vamos viajar pela vida de Gino e Geno, relembrando a infância, o início da carreira, os desafios, os grandes sucessos, curiosidades, bastidores e o carinho de milhões de fãs espalhados por todo o país. Pega o seu café, aumente o volume do rádio e venha conosco nessa viagem pela história de uma dupla que transformou a simplicidade, talento e paixão pela música em uma carreira demais, demais, ó, de 5 décadas, de mais de 50 anos na estrada. É os melhor que tá tendo, diferente dos iguais, é Gino e Geno! Toda grande história começa de forma simples. E a de Gino e Geno nasceu em uma pequena cidade do centro-oeste de Minas Gerais, Itapecerica. Ali, entre fazendas, lavouras e estradas de terra, dois jovens cresceram ouvindo moda de viola e aprendendo que a música era parte da vida das famílias do interior. Quem são Gino e Geno? Gino é o nome artístico de Sebastião Ribeiro de Almeida, nascido em 6 de setembro de 1945 em Itapecerica. Geno é o nome artístico de Geraldo Alves dos Santos, nascido em 7 de outubro de 1946, também em Itapecerica. Os dois cresceram em famílias simples, ligadas ao trabalho rural. Desde crianças, ouviam os grandes nomes da música caipira no rádio e nas festas das comunidades. Naquela época, não existiam escolas de música nem grandes oportunidades para artistas do interior. O aprendizado vinha da convivência com os violeiros e sanfoneiros das festas religiosas. E também de encontros de vizinhos. Foi nesse ambiente que nasceu o gosto pela música. Na década de 1950 e o início dos anos 1960, era comum as famílias se reunirem nas varandas das casas para cantar modas de viola. Esse ambiente influenciou diretamente a formação musical da dupla Gino e Geno. Os melhor que tá tendo, a dupla que é diferente dos iguais. Bora começar!
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16: É comigo mesmo, bora com eles aí. Sucesso aí, é de 2025, hein? É nova aí, ó, Bebendo no Cabaré, 9h22. Bom dia, meus amigos, vamos junto nessa até meio-dia.

0: Gigi, você tá muito nervoso, tá não?
1: Ai, ai. 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
0: Vamos ouvir um áudio aqui da Zuza. Ô, Zuza no Londrina, bom dia, tudo bem?
2: Bom dia, pessoal. Bom dia. Zuza daqui do Londrina. Eu quero ouvir uma música de Gini Gena aí, oferece pra mim aí.
0: Beleza.
2: Pra mim, para todos, minha família aqui. Eu sou fã de Gini Gena. Um abraço pra vocês.
0: Pra você
2: também,
0: viu? Pode
2: ser qualquer um, que todas são boas.
0: Todas são boas? E essa aqui, ó. Ficar nervoso não, hoje não é dia de ficar nervoso não, hoje é dia de ficar tranquilo, descansar um pouquinho, que amanhã é segunda-feira, viu? É isso aí, tamo junto, alô Gino,

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1: Especial das Estrelas, aproveita, mande a sua mensagem, pede uma do Gini Gênio. 319-966-1699, eu ligue também no 3535-1699. Essa aqui eu vou mandar pro José Alves no Central. Nuvem escura, Gini Gênio pra vocês. Até o meio-dia, 9h29. Bem, é muito bom, muito bom. Bom dia pra vocês.

0: bom demais!
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0: Essa aqui eu vou mandar pra Ariano via Suzana, apaixonado por você, 9h32. Bom dia!
2: Bom

Essa aqui eu vou mandar pra ela. Só no Mangabeiras. Acidente de amor. 9h36. Manda sua mensagem. 319-9666-1699. Bom dia.

0: você curtiu ao som de Acidente de Amor, viu? Também Apaixonado por Você, Nuvem Escura, Fica Nervoso Não, Bebendo Cabaré. Obrigado você pela audiência, pelo carinho, você curtindo o especial das estrelas, homenagem ao Gini Geno. Manda sua mensagem, pede uma música que você é apaixonado aí, né? Pelos esses maravilhosos, essa dupla maravilhosa, Gini Geno, 319-966-1699. Aproveita, já manda um comentário aí falando como é que tá o programa, se tá bom ou não. Como é que tá o som aí? Tá perfeito estado? Fala comigo. Pode ligar também, viu? 3535-1699. Aproveita, segue o nosso Instagram, @RadioMatéria FM. Tem também o nosso Facebook, facebook.com/RadioMatéria FM. Nosso site, materiafm.com.br. Tamo junto. Daqui a pouquinho eu vou mandar aquele abraço pra você. Então já manda sua mensagem, aperta sua música e vou voltando do intervalo, contando, né, a história aí, mais um pouquinho da história de Gini Geno. Tamo junto. 9h41, avisa lá, daqui a pouquinho eu tô de volta.
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0: Tô de volta.
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0: Uma mandar um abraço pra turma, tá ligada na 87.9 pelo tradicional radinho ou também pelo site matelefm.com.br e tá ligados também pelo aplicativo, né? 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É, só pesquisar MatelefM, já vai aparecer o aplicativo, já baixa, já fica ainda mais conectado com a rádio do Mil Matos Leme em toda a região. Um abraço para Nauzi no Jardim Serra Azul, Vanessa Márcia no Central, Alexandra no Parque da Serra,

sucesso demais da conta. Você tá doido. E essa aqui, ó. Essa aqui, rapaz. Essa aqui, quando tocou lá na Gingeno. Pra quem não sabe, pra quem não se lembra, em 2023, estiveram na festa do Lê de Serra Azul. Mas pensa que show. Pensa que show. Aqui, quem não ficou tonto naquele show lá do Gingeno, porque não bebe, porque não tem condição. Não tem condição, com os homens é bom mesmo e é os melhores que tá tendo, viu? É sim, é verdade, eu confirmo e assino embaixo. O que é que eu estou fazendo aqui? Ouvindo o Gingeno juntamente com vocês, 9h46.

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1: Essa aqui eu vou mandar pra Vanessa Márcia no Central. Ingênua e é só bebendo.

você curtiu o som de O Gavião. Vou mandar um abraço aqui pra Nayara Almeida no Parque da Serra, ouvindo a nossa programação Matéria FM, nosso especial das estrelas, homenagem ao Ginigeno e o Juvecino nos Queiroz. Rapaz, eu tô com uma dúvida. Ô, Ginigeno, me conta aí, que bicho que é? Não sei não, uai. Conta pra nós. 10 e 4, bom dia.

0: eu falo. Ô, dirigente, você falou, explicou. Até agora você não falou que bicho que é, uai. Tá doido? Depois você me manda um zap aqui falando que bicho que é, viu? Ai, ai. Aposto com você que o Gino deve estar ouvindo lá, viu? É, o Gino tá lá que eu tenho contato. Eu tenho contato dele pessoal aqui no Zap Zap, sabe? Mandei pra ele você, falou só, Gino, uma homenagem pra tu aí, pro Gino, hein? Fica veaco. Eu vi, ele viu ainda, ele viu a mensagem. Ele tá escutando aí pelo site matelefinha.com.br. Diretamente de Divinópolis, para o mundo, para o Brasil. Você ouviu nesse bloco Que Bicho Que É? O Gavião, Pinga na Garganta, Quem Ama Chora, O Que Eu Tô Fazendo Aqui. Obrigado você pela audiência, pelo carinho. Manda sua mensagem aí, 319-9666-1699. Ou ligue também no 3535-1699. Vamos pro breve e rápido intervalo. Daqui a pouquinho tamo de volta com o Gino Ingênuo. 10:07, bom dia!
1: Bom dia!
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13: Brasil! Brasil! Vai Brasil, e amanhã eu quero ver, hein? Essa que vai passar do Japão. 10 e 12.
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13: Se depender de mim, nunca vai se apagar e sempre essas estrelas iremos homenagear. Giringeno, os melhor que tá tendo. No final da década de 1960, Sebastião e Geraldo decidiram transformar aquela paixão em algo maior. Eles começaram a ensaiar com frequência, apresentando-se em pequenas festas, bailes, né? E eventos do interior de Minas Gerais. Não havia luxo, não existia estrutura naquela época, mas havia sim, uma enorme vontade de cantar. As primeiras apresentações eram feitas em clubes, festas de igreja e comemorações de cidades vizinhas. Muitas vezes, a remuneração mal cobria as despesas da viagem. Mesmo assim, eles continuavam. A cada apresentação, surgiam novos convites. Pouco a pouco, o nome da dupla começou a ser conhecido na região. Antes de viver exclusivamente da música, ambos conciliavam as apresentações com outras atividades profissionais, algo comum entre artistas sertanejos da época. É Giringeno, meus amigos, é os melhor que tá tendo há mais de 50 anos fazendo história na música sertaneja. Aí é bom demais. Ó, é sertaneja universitária não, viu? Sertaneja raiz. Os homens é os melhor que tá tendo. Eles aí, ó, vai deixar um legado. Um legado na música sertaneja raiz. E cê tá doido. É uma estrela, uma das estrelas que nunca vai se apagar. E sempre vai ficar nas nossas memórias. Giringeno, os melhores que tá tendo. De Divinópolis, eles moram hoje em dia em Divinópolis, mas eles nasceu mesmo, né? Oh meu Deus do céu. Esqueci o nome da cidade aqui, deixa eu ver. Itapecirica. Eles é de Itapecirica. Nasceu em Itapecirica, mas passou a vida toda em Divinópolis. E até hoje eles moram em Divinópolis. Então, de Itapecirica, né, de nascimento pro Brasil e pro mundo, Divinópolis também. É isso aí, manda um abraço pro Tiãozinho da Vila, tá ligado também na 87.9. E tá mandando um abraço pro Nico, ligado também. Tamo junto, é nóis que é nóis. Aqui ó, 10h16, o nosso sentimento é igual o sentimento do Giringeno. Sentimento cigano! Tamo junto e misturado! Até o meio-dia! Hoje o sol se põe mais cedo.

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1: Aí é bom demais, avisa lá que eu tô voltando, Alô, Gingênio! 10h19, aí é bom demais, sou diferente dos iguais.

0: uma saudade, rapaz.
1: Você sabe, deu saudade, deu vontade de...
0: E tô voltando.
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0: Rapaz, aqui... É boa demais, a número um em Matosinhos e toda a região. Nessa música do Gini Gino, Tô Voltando, eu lembrei, sabe? Eu lembrei da frase que o João Mineiro Maciano sempre falava. Viajo porque preciso, voltei porque te amo. É boa, viu? Essa. Rapaz, não é que eles começam ali. Manda um abraço pro Paulo Melo, Barba de Verde ligar também. Bora de Tô Ficando Com Ela, 10h23.

0: 10h26, bom dia!
1: Bom dia!
0: A sua melhor companhia, 29 anos com você, ó, 29 anos, viu?
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0: Essa aqui eu vou mandar pro meu grande amigo, ele que é apaixonado com essa música. É pra você, viu? Reinaldo Soares do Aras, Estância do Moinho, no centro da nossa querida cidade, Matheus Leme. É pra você, Reinaldo, aproveita! Aí, ó, toalha branca, 10h26.

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1: Muito mais, né, Gingê? Ai, você curtiu ao som de A Mulher e a Bebida. Uma notícia pra te dar. Toalha branca, tô ficando com ela, tô voltando. E Sentimento Cigano. Obrigado a você pela audiência, pelo carinho. Manda um abraço para Eunice no Duque de Caxias. Manda um abraço também para Zuza no Londrina. Nayara Almeida no Parque da Serra, ligado também. O Laco também, tamo junto. Laco, é nóis, que é nóis. Ligado aí, né? Curtindo o Gingindo. Após que os ouvintes já tá dançando já. Tá, ó. Dançando o Gingindo. Aquele passinho famoso, sabe? Aquele passinho famoso do Gingindo. É bom demais falar nisso. Gingindo vai estar em Betim domingo que vem. É, o tal de Arraiá de Betim. Bacana, hein? Eu acho que eu vou lá. Vou ter que ir lá. É. Pertinho do ladinho nós aqui, o Gingindo. É. Eles podiam voltar pra cá, né? Eles podiam voltar pra cá de novo. Quem sabe na fé de junho? Aí ia ser bom, hein? Ia ser bom demais. Melhor que o Dilcinho. Ia ser melhor que o Dilcinho pra mim. Pra mim, na minha opinião. Mas tá bom. Ai, ai. Domingão, acho que eu vou colar lá em Betinho pra ver Gingindo. Eles é bom demais da conta. Você tá dando os melhores que tá tendo. Alô, Mascanu, tá ligado aí? Como é que tá a mamãe e o papai? Ligados também na 87.9? Após que o papai e a mamãe ainda tá dançando agarradinho, Gingindo aí, né, Canuto? Tamo junto. Daqui a pouquinho tamo de volta. 10h37, bom dia!
2: Bom dia!
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1: Tô de volta com os minhoques, tá tendo? Alô, Domingos no Imperatriz.
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1: De volta, Troféu da Dor, 10h41. Bom dia.

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1: Faltando 15 para as 11, bom dia às águas do São Francisco.

você curtindo, agora é só alegria. Nossa programação especial das estrelas, homenagem ao Genigênio, você ouviu também Agita Aí, Bate a Bota no Chão, As Águas do São Francisco, Troféu da Dor. Obrigado a você pela audiência, pelo carinho, tamo junto e misturado. Manda sua mensagem aí, 319-9666-1699, ou ligue também no 3535-1699, tamo junto e misturado. Matele FM, 29 anos com você, especial das estrelas, homenagem ao Genigênio. Daqui a pouquinho tamo de volta com mais músicas do Genigênio. E também você pode pedir a sua música aí e mandar a sua mensagem, beleza? 319-9666-1699, ligar também no 3535-1699, aproveita. 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Faltando um minutinho para as 11, bom dia!

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8: Tô de volta, 11:02. Bom dia! 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
8: Comigo!
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8: Até os meio-dia, essa aqui eu vou mandar para ele, Domingos, o Imperatriz, Morinha de 14 anos.

0: Obrigado, Divinópolis!
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3: Essa aqui eu vou mandar para Raimunda Pereira no Vista Alegre. Tá mandando essa música aí pra todos do Queiroz.

0: Você curtindo o canto Baby Shoyo Gin Ingênuo. Você ouviu também Blusa Amarela, Cara de Boi, Bebo Pra Carai e Morinha de 14 anos. Obrigado você pela audiência, pelo carinho. Você ligado, sintonizado na 87.9. Manda sua mensagem aí, 319-9666-1699. Ou ligue também no 3535-1699. Tamo junto e misturado. Daqui a pouquinho tamo de volta com mais de Gin Ingênuo no Especial das Estrelas. 11:18. Bom dia!
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0: tô de volta, 11h22, bom dia!
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0: 11h23, bora de gelo ingênuo, com dinheiro é mole.

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1: 11h33, ela chorou de amor. Bom dia!
2: Bom dia!
1: Manda sua mensagem aí, 319-9666-1699. Ou ligue também no 3535-1699.

0: você curtiu o som de Ela Chorou de Amor, Coração Cigano, Eu Já Fui de Você. E com dinheiro é mole. Obrigado você pela audiência, pelo carinho. Tamo junto e misturado. Manda sua mensagem aí. Pede sua música do Gênero 319-9666-1699. Ou ligue também no 3535-1699. Tamo junto e aproveita. Daqui a pouquinho o último bloco aí do nosso Especial das Estrelas. Homenagem ao Gino e Geno. 11h37, bom dia.
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7: Tô de volta.
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7: Ginigeno pra vocês. No ano de 1970, marcou oficialmente o nascimento da carreira fonográfica de Ginigeno. Depois de muito esforço, a dupla conseguiu gravar seu primeiro disco. Naquela época, gravar um LP era um sonho distante para a maioria dos artistas do interior. Era preciso conquistar espaço nas gravadoras, investir em viagens e divulgar o trabalho de cidade em cidade. Sem a facilidade da internet ou das redes sociais, a divulgação era feita pessoalmente. Os artistas visitavam emissoras de rádio, conversavam com apresentadores e entregavam seus discos para tentar conquistar espaço na programação. Foi assim que Ginigeno começaram a ampliar seu público. Curiosidade: as rádios do interior tiveram um papel fundamental na carreira da dupla. Muitas músicas se tornaram conhecidas primeiro em Minas Gerais e só depois alcançaram outros estados. É Ginigeno pra você, no nosso especial das estrelas de hoje, homenageando essa dupla maravilhosa, essa dupla aí que é top demais. Lembrando, pra você que não conhece, Gino, nome artístico de Sebastião Ribeiro de Almeida, nascido em 6 de setembro de 1945 em Itapecirica, né? E Geno é o nome artístico de Geraldo Alves dos Santos, nascido em 7 de outubro de 1946, também em Itapecirica. Obrigado você pela audiência, pelo carinho, você que curtiu o nosso especial das estrelas de Geno. Continua aí, viu? Tem mais, ó! Tem mais música, freio de mão! Casou! Ô, Gino, casei, viu? Complicou? Compliquei demais, cê tá doido? 11h44, bom dia. Ainda bem que é brincadeira, imagina se fosse verdade. Casei.

Aí é bom demais! Dirigindo! Que especial foi esse, hein? Foi diferente dos iguais.

0: Gina, Gino e Geno. Alô, Jeová, no centro da cidade, ligado na 87.9, tamo junto, é o especial das estrelas.
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0: Vamos lá. Vou de cá bater no pé, vai de lá bater na mão. Faltando 5 minutos para o meio-dia. Lorota!

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1: Bora, a última. Ama deusa. 11h59, bom dia, gente. Bom, um minutinho faltando para meio-dia.

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1: Não fala não, Gino. Ô, Gino. Ai, ai. Manda um abraço pra Magda em Azulita, ligada também na 87.9. Obrigado, viu, Magda? Tá mandando aqui. Boa tarde. O programa hoje foi top demais. Foi top das galáxias. É isso aí, gente boa. Obrigado você pela audiência, pelo carinho. Tamo junto. Você ouviu Modeuso, ouviu também Dorota, ouviu também a Sina, a galera do Chapéu Freio de Mão. Muito obrigado vocês pela audiência, pelo carinho. Tô ficando por aqui. Nosso especial das estrelas, um especial bacana demais, em homenagem ao Gino e Gino, essa dupla maravilhosa que sempre ficará nos nossos corações. E as estrelas, né? Estão vivas ainda, mas quando virarem estrelas, nunca vai se apagar dos nossos corações. Obrigado a cada um de vocês pela sintonia, a cada audiência, a cada carinho, a cada comentário e também você que mandou mensagem, pediu a música. Obrigado, viu? A cada um de vocês, que Deus abençoe a cada um de vocês. E amanhã tô de volta com o nosso Martelli Show às 5 da tarde, depois do Tarde Legal com Márcio Canuto. Tamo junto e misturado, meio de 3. Alimente-se a fé, alimente-se a fé, que os seus medos morrerão de fome. Aproveita muito bem a vida, que você vai passar muito tempo morto. Roberta, tô ficando por aqui, até amanhã, se Deus quiser. Tô indo, juízo, viu? Segunda-feira logo ali, é amanhã. Fui!
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1: Meio dia 4, com pesar comunicamos o falecimento de Elícia Leocádia de Freitas. Seu corpo será velado no velório municipal de Serra Azul às 14h30 da tarde. Seu sepultamento será no cemitério municipal de Serra Azul, hoje às 4 da tarde. E comunicamos também o falecimento de Antônio Tadeu França. Seu corpo será velado no velório municipal de Azulita, à 1 da tarde, e o seu sepultamento será no cemitério Parque Jardim, em Itaúna, às 4h45 da tarde. Informação, observação, o cortejo sairá do velório municipal de Azulita às 4 da tarde. Informa Jadapax.
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0: receita, hein?
1: Uma pitadinha de teclado. Aí tá bom. Guitarra a gosto. É um pouquinho de baixo. Boa! Vou misturar a bateria. Agora, um punhado de voz.

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1: Pra todo mundo que já esteve envolvidão uma vez na vida, assim.

0: esqueça, essa é pras cabeça.
1: Esqueça.
2: Obrigado, gente.
1: Luan Santana.
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0: FM, 6 horas. Boa tarde. Muito obrigada pela sua companhia. Vamos juntos.
1: Agora na Matéria FM, Hora do Ângelus. Boa noite, Pai. Termina o dia e a Ti entrego o meu cansaço. Obrigado por tudo e perdão. Te agradeço pela esperança que hoje animou meus passos, pela alegria que vivi no rosto das crianças. Obrigado pelo exemplo que recebi daqueles que encontrei em meu caminho. As crianças, os jovens, os velhos, os pobres, os ricos, os trabalhadores. Obrigado pelo dia que tive. Obrigado pela luz, pela noite, pela brisa, pelo alimento, pelo meu desejo de superação. Obrigado, Pai, porque me deste uma mãe. Perdão também, Senhor. Perdão pelo meu rosto fechado e carrancudo. Perdão, porque esqueci que sou irmão de muitos. Perdão, Pai, pela falta de colaboração e solidariedade. Perdão por ter guardado para mim tua mensagem de amor. Perdão por não ter conseguido hoje dizer sim, a exemplo de Maria, nossa mãe. Perdoa-me, Pai, e abençoa os meus propósitos para o dia de amanhã. Chegamos ao fim do dia, contemplando a luz da tarde, louvamos o Pai, o Filho e o Espírito Santo de Deus. Amém.
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0: Agora na Matéria FM, 6h20. Como estão as coisas por aí, hein? Obrigada pela sua companhia. Vamos juntos!
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0: 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Agora faltam 17 para 7.
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Itália FM, faltam 4 minutos para as 9.